0: amigo, amiga, você que nos escute aí de seu carro, de sua casa, eu creio que o programa se vai terminar, pero foi suficiente para lhe ajudar. Hasta aqui, nós outros estuvimos, estaremos amanhã, se Deus nos permitir, e aqui por ela rádio. Pero Délia e Ana cambiaram de vida não pela rádio, mas quando chegaram à la Igreja Universal. E você tem uma aí, não tem? Já passou delante dela. Você passa aqui sempre, aqui e no centro histórico. Anima-te a entrar. Se você um dia estuvo e por algum motivo se apartou, vuelva. Este domingo nós vamos lhe aguardar. Acuerde-se que a Igreja Universal, hablamos el domingo porque é a concentração de fé e milagros, a maior reunião que nós temos aqui, pero você pode chegar todos os dias. Todos os dias. Incluso te dejo nosso WhatsApp, que também está aí para ajudar-lhe. 7808-8339. O programa termina, o WhatsApp segue funcionando para receber sua mensagem, seu pedido de oração. Se você necessita de uma visita a alguém que está no hospital, llame-nos. Estamos para ajudar-lhe. Ok? Se você está apartado, um dia já estuvo aqui e você disse, ah, se alguém vier aqui visitar-me, mande-nos um mensagem. Aí vamos. 7808-8339. Estamos aqui para ajudar-lhe. Está bem? Agora, nossa direção é a 2ª Avenida Sur 530 de... entre a 8ª e a 10ª Caixa Oriente, aqui do Centro Histórico de São Salvador, São Salvador Centro. Aqui você nos vai encontrar em la capital de nossa República del Salvador. Pero, se você nos acompanha de outros departamentos, você aí em la cabeceira deste departamento, você vai ter a Igreja Universal para atender. Puertas abertas, lo mismo. Está aí uma persona, um homem de Deus, uma mulher de Deus e um equipo de fé para poder ajudar-lhe em todas as cabeceiras de los departamentos de El Salvador. Ok? Então, anime-se. Você está aí eu diria para você, antes de terminar o programa, para que você entenda qual é a distância entre minha vida como está agora para uma vida como vocês la ponem aí na rádio, como estes testemunhos de transformação. Você está à distância de onde você está até a Igreja Universal. 20 minutos, 30 minutos, 40 minutos, 5 minutos, 1 hora, eu não sei, pero valdrá a pena. A vezes você tem que fazer viagem para fazer diálise, você tem que fazer viagens para buscar um experto aí que lhe ajude em seu tratamento. Bueno, busque o solucionador de todos os seus problemas. Busque Igreja Universal do Reino de Deus. Este domingo, domingo del reencontro com a Santa Cena. E nós vamos aguardar a você. Ok? Está bem? E se você diz, não, até domingo, eu não sei se eu estou vivo. Eu não sei se aguento. Então, amanhã, todo dia, a Igreja Universal está de portas abertas. Incluso, nós vamos seguir a programação até as 10 da noite. Aqui por YouTube se termina, por Unifé se sigue, e também por la radio El Mundo se sigue hasta las 10 de la noche con programaciones especiales. ¿Está bien? Bueno, aquí yo me despido de ustedes, que tengan una excelente noche y nos encontramos aquí en la Iglesia Universal del Reino de Dios. Que Dios me los bendiga y hasta pronto.
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0: Que Deus bendiga a todos vocês que estão sintonizados nesta programação. Estamos iniciando agora o programa La Hora del Milagro. E neste momento que você está aí sintonizado, eu quero que você que necessita de ajuda, eu quero que você possa comunicar-se ao nosso número 7808-8339. Este número, você pode escrever-nos ou você pode enviar um áudio, porque nós outros estaremos ajudando a você. No final desta programação, estaremos realizando uma oração para você. Eu sei que você necessita de ajuda. E nós outros queremos dizer-lhe a você que este problema, como hemos hablado no início, que esta programação se chama La Hora del Milagro. Então, você que necessita de milagros em sua vida, chame-nos. Que milagro que você necessita? Do que você quer ser livre? Qual é o problema que você quer que seja resolvido? Porque atrás deste problema, nós outros sabemos que existe o mal. Principalmente você que vai escutar agora. Você vai escutar os 10 sintomas. Se você sofre com um desses 10 sintomas, eu quero que você comunique-se ao nosso número de telefone 7808-8339. Escreva-nos neste número de WhatsApp ou você pode enviar um áudio, porque nós outros, no final da programação, estaremos realizando uma oração por você. Vamos escutar então estes 10 sintomas e eu já estarei de regresso com todos vocês.
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0: Muito bem, estamos a hora de regresso aqui e na programação La Hora del Milagro. E você que todavia não ha chamado, você que todavia não ha colocado seu nome para a oração, escreva-nos ao 7808-8339. Caso você queira participar de la oração, ou você quer colocar o nome de um familiar para a oração, este é o número que você deve chamar-nos e estaremos escrevendo para nós outros orarmos por você, de acordo? E eu quero falar para você que seu problema existe solução. E eu quero que você escute neste momento testemunho, uma história de vida. Esta pessoa que ha sofrido, ha sido escravizada por um mal. E ela, chegando aos dias viernes, ela se liberou. O mal que ela ha tenido, ela foi livre deste mal. Porque aos dias viernes, aqui no Templo de los Milagros, estamos realizando uma poderosa oração de liberação. E eu tenho certeza que você que está aí, você que se encontra neste momento, escutando esta programação, você necessita de ajuda. Você necessita de liberação. Então, escutemos-nos agora a história desta pessoa. Como que ela venceu? E o mesmo estará sucedendo em sua vida neste dia viernes.
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0: assim como sucedeu com esta pessoa que você escutou aí, a história de vida de ela, o mesmo estará sucedendo em sua vida este dia viernes aqui, no Templo de los Milagros e também em todos os templos de la Universal. E eu quero falar para você acerca de este mensaje que está escrito aqui na Bíblia. E eu quero que você veja o que é necessário para que você solucione este problema que ha estado em sua vida. Está escrito no livro de São Lucas, capítulo 5, versículo 12, que diz: sucedeu que, estando ele em uma delas cidades, se apresentou um homem lleno de lepra. Veja só, um homem lleno de lepra. Ou seja, todo o seu corpo estava em lepra. Este homem estava em lepra. E naquela época, todos que tinham lepra, que eram leprosos, que tinham lepra em seu corpo, não se podia acercar-se a nenhuma pessoa. Mas este homem, ele se apresentou, ele se acercou, porque ele tinha uma fé. Ele tinha uma fé que ia ser curado, aunque não se podia acercar-se. Ele riscou hasta sua vida, porque um leproso, quando ele fazia isto, ele era morto. Lo matava o leproso. Eles não podiam acercar-se. Eles viviam aislado das pessoas. Pero, como disse aqui a Bíblia, sucedeu que, estando ele em uma de la ciudad, que era Jesus estava em uma ciudad, se apresentou um homem lleno de lepra, el qual, vendo a Jesus, se postrou com o rosto em terra e lhe rogou, dizendo: Senhor, se queres, pode limpiar-me. Veja só, o que ele queria era ser livre daquela lepra. E quizás você também, que está escutando esta programação, quizás a lepra que você ha tenido ha sido esse dolor de cabeça constante, ha sido a depressão, a enfermidade, eis que os médicos não ha descobrido a causa. Este insônio, esta pesadilla, esta mala suerte, todo lhe ha salido mal para você. Quizás esta lepra que ha estado em sua vida por muito tempo, ou quizás você recém ha tenido este problema, ou quizás há muito tempo, não importa o tempo. O importante é que você seja livre desta lepra. É isto que estaremos realizando neste dia viernes, a oração forte de liberação. Este homem chegou para Jesus e disse: Senhor, se queres, pode limpiar-me. E a resposta vino. Então, estendendo a mão, Jesus estendeu a mão, lhe tocou, dizendo: quero ser limpo. Ou seja, Jesus lo curou. Jesus lo curou. Jesus sanou aquele homem leproso. Ponendo em risco. O homem pôs em risco sua própria vida. Mas Jesus lo sanou, porque Jesus viu em ele uma fé. E Deus também está vendo em você que está escutando esta programação. Deus está vendo na fé. Você tem fé. Você tem fé para vencer estes problemas. Então, se eu quero que você venha estar conosco este dia viernes, viernes de liberação, e nós estaremos na oportunidade entregando para você o novo ponto de luz. O novo ponto de luz para que haja na vida sua liberação espiritual, para que todas as os pontos de tinieblas que ha estado em sua vida salga. Tiene que salir, porque você quer ser livre. Você quer ser limpo desta lepra, desta depressão, deste insônio, desta pesadilla, desta mala suerte. Você quer ser limpo deste problema que ha estado em sua vida. Você quer, verdade? Este viernes aqui no Templo de los Milagros, a las 7 de la mañana, a las 10 de la mañana, a las 12 del mediodía, 3 de la tarde o 6 de la tarde, donde nosotros estaremos realizando esta poderosa oración y usted será libre de todos estos males. ¿De acuerdo? Incluso si usted sufre como este hombre sufrió, como este hombre sufrió, usted va a escuchar ahí los 10 síntomas que representan una lepra. Los 10 síntomas. Si usted tiene uno de estos síntomas y usted se identifica con uno de ellos, usted necesita ser libre. Usted necesita que Dios se manifieste en su vida. Como Jesús tocó en el leproso, Jesús estará tocando en su vida en este día viernes. Y usted será libre de todos estos males. Escuchémonos ahora los 10 síntomas y yo ya estaré de regreso realizando la oración por usted.
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0: Ahí está, usted escuchó los 10 síntomas y yo tengo la plena certeza que usted está escuchando ahí. Usted necesita de ayuda, usted necesita ser libre de este mal. En este día viernes, aquí en el Templo de los Milagros en San Salvador, Segunda Avenida Sur, número 530, entre la octava y la décima calle Oriente, a diagonal donde fue el Cine Apolo. Todos conocen donde fue el Cine Apolo. Estaremos ayudando a usted. Estaremos ayudando. Y con certeza, usted estará venciendo todos sus problemas. Yo quiero que, antes de que usted participe de la oración junto, antes que realicemos la oración por usted, yo quiero que usted prepare su vaso de agua. Usted va a preparar su vaso de agua, colocar cerca de la radio. Después de esta canción que usted va a escuchar, nosotros estaremos realizando la oración por usted. Coloque ahí su vasito de agua cerca de la radio y sepa que este día viernes es la oportunidad de usted ser libre de este o de estos problemas que ha estado en su vida. Vamos a escuchar esta canción y yo ya regreso realizando la oración por todos ustedes.

0: graças a Deus. Vamos agora realizar a oração por você. Prepare seu vaso de água, ponga aí cerca da rádio, porque é chegado o momento de falar com Deus.
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0: Señor, mi Dios y mi Padre, muchas son personas que están sufriendo, que están siendo, mi Dios, víctima de una... Personas que están siendo esclavizadas por un problema, Señor. Y ellas necesitan de que el Señor venga a tocar en ellas, como el Señor tocó en el leproso. Toca também, Senhor, nesta pessoa, para arrancar este problema que é estado na vida de Ed, este mal que não quer que esta pessoa seja feliz, este mal que é entrado e na vida de Ed, ó Deus, manifesta tu poder agora, Senhor, arranca este sofrimento, arranca este dolor, esta tristeza, arranca, Senhor. E dá para esta pessoa, meu Deus, tu bendição. Bendiga a Edja, bendiga a tu povo, bendiga a todos que participam desta oração. Dá força e que este vaso de água, Senhor, seja a medicina do céu. Que quando ela beba desta água, ela tenha força para estar com nós outros este dia viernes. Porque aqui haverá liberação. Esta pessoa será livre deste problema. Eu consagro e eu bendigo este vaso de água. Em nome do Padre, do Filho e do Espírito Santo. Amém. Graças a Deus. Beba desta água neste momento. E Deus dá força para que você esteja conosco este dia, viernes, aqui na igreja.